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0: Bom dia, são agora 9:30.
1: A Ministra da Justiça admite que o Tribunal da Guarda merecia uma ampliação. Numa visita para conhecer de perto as instalações e os funcionários, Rita Judice disse que há tribunais prioritários em termos de requalificação e mesmo que não exista financiamento, é bom que os projetos sejam elaborados, o caminho para a concretização fica mais facilitado. Este sábado, as ruas do centro da cidade da Guarda pintam-se de cor de rosa com a caminhada Pequenos Passos, Grandes Gestos, no âmbito do mês de prevenção do cancro da mama. O objetivo é sensibilizar para a prevenção e detecção precoce da doença, incentivando a participação no rastreio e o apoio à investigação científica. A Aldeia do Marmeleiro recebe este fim de semana mais uma edição da Festa do Marmelo e da Marmelada, um evento dedicado à promoção, divulgação e valorização deste produto tradicional e dos respectivos derivados. Durante 2 dias há um programa diversificado, com um mercado tradicional, gastronomia, caminhadas e diversos momentos de animação cultural e recreativa. O Grupo Coral de Maçainhas, em colaboração com o Coral de Santa Ana, Oliveira do Hospital e o Orfeão de Valdecâmara, sobem ao palco do TMG este sábado às 18h com o concerto Rock Coral. O espetáculo cruza a força e a energia do rock com a sonoridade da música coral. Acompanhados pela banda Peter Sean Quartet, os 3 grupos corais vão interpretar temas bem conhecidos do pop nacional e internacional.

0: Para este sábado, dia 10 de outubro, pode contar no interior do país com céu limpo ou pouco nublado e também com grande subida das temperaturas máximas na Guarda de 21 graus, de 23 em Figueira de Castelo Rodrigo e de 25 na Covilhã e também em Celurico da Beira.
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0: Passamos agora para as notícias com a edição de Carlos Gomes.
3: Este sábado, as ruas do centro da cidade da Guarda pintam-se de cor de rosa, com a caminhada Pequenos Passos, Grandes Gestos, no âmbito do mês de prevenção do cancro da mama. O objetivo é sensibilizar para a prevenção e detecção precoce da doença, incentivando a participação no rastreio e o apoio à investigação científica. A 16ª edição da caminhada sai à rua em simultâneo nas cidades de Aveiro, Castelo Branco, Coimbra, Covilhã, Guarda, Leiria e Viseu, sendo que na cidade mais alta o ponto de encontro é na Alameda de Santo André, com percurso até à Praça Luís de Camões. Pequenos Passos, Grandes Gestos é uma iniciativa promovida pelo Movimento Vencer e Viver do Núcleo Regional do Centro da Liga Portuguesa contra o Cancro. O dinheiro angariado com a participação na caminhada reverte na íntegra para as iniciativas de apoio à mulher com cancro da mama e respectivas famílias. A iniciativa decorre esta tarde. A Ministra da Justiça admite que o Tribunal da Guarda merecia uma ampliação. Numa visita para conhecer de perto as instalações e os funcionários, Rita Judice disse que há tribunais prioritários em termos de requalificação e mesmo que não exista financiamento, é bom que os projetos sejam elaborados porque o caminho para a concretização fica mais facilitado.
4: Claramente este tribunal merecia uma ampliação. Nós temos tribunais com muitas dificuldades, temos investimentos muito importantes e muito prioritários na justiça que temos que concretizar, mas levo daqui esta ideia, pelo menos. É importante que os projetos sejam pensados, que haja ambição também, para que nós, assim que tenhamos ou consigamos ter verba, possam existir projetos que nos permitam concretizar os projetos que estão já pensados e desenhados. Porque se nós fizermos ao contrário, nunca vamos conseguir concretizar nada. Se nós estamos primeiro à espera de ter as verbas, para depois começar a desenhar os projetos em profundidade, o que vai acontecer é que, entretanto, quando os projetos estiverem prontos, já não temos verba. Por isso o importante, e foi essa mensagem que aqui deixámos, é bom pensarmos com ambição.
3: Declarações da Ministra da Justiça, Rita Judice, numa visita ao Tribunal da Guarda. A Aldeia do Marmeleiro recebe este fim de semana mais uma edição da Festa do Marmelo e da Marmelada, um evento dedicado à promoção, divulgação e valorização deste produto tradicional e dos respectivos derivados. Durante 2 dias há um programa diversificado, com um mercado tradicional, gastronomia, caminhadas e diversos momentos de animação cultural e recreativa. A Festa do Marmelo e da Marmelada integra o ciclo de festivais de cultura popular promovido pelo Município da Guarda. O Grupo Coral de Maçainhas, em colaboração com o Coral de Santana, Oliveira do Hospital, e o Orfeão de Valdecâmara, sobem ao palco do Teatro Municipal da Guarda este sábado às 6 da tarde com o concerto Rock Coral, que cruza a força e energia do rock com a sonoridade da música coral. Acompanhados pela banda Peter Sean Quartet, os 3 grupos vão interpretar temas bem conhecidos do rock nacional e internacional numa abordagem original, refere a organização. Em palco estarão dezenas de vozes para interpretar alguns dos temas mais emblemáticos dos Queen, Beatles, ABBA ou dos Chutes e Pontapés, entre outros. Além da vertente artística, Rock Coral promove o encontro entre agrupamentos de diferentes regiões do país, um momento de intercâmbio cultural que aproxima o movimento coral de novos públicos. O espetáculo conta com o apoio dos municípios da Guarda, Val de Câmara e Oliveira do Hospital, entre outras entidades.
0: Vamos agora ouvir o podcast de Luís Batista Martins, Retrato de Imprensa.
5: Há gestos que ultrapassam a circunstância e se tornam símbolos. A primeira visita oficial de António José Seguro a Penamacor, a sua terra natal, marcada pela inauguração de uma creche, foi um desses momentos em que o significado do ato supera a solenidade da cerimónia. Num território tantas vezes condenado, nas estatísticas e nos discursos, à inevitabilidade do despovoamento, inaugurar uma creche é um gesto de esperança, mas também de coragem. É dizer que o interior não se resigna a envelhecer, que as suas comunidades não aceitam ser apenas memória

serviço essencial, mas é igualmente uma declaração de confiança na vitalidade de um território onde se acolhem crianças, há razões para acreditar. Onde se investe na infância, semeia-se futuro. A visita de António José Seguro a Penamacor teve, por isso, uma dimensão profundamente simbólica. O regresso à terra natal evoca a memória e a pertença. A inauguração de uma creche aponta para o que ainda está por construir. Entre as raízes e o horizonte, desenha-se uma mensagem que importa escutar. O interior não precisa de compaixão, precisa de oportunidades. Miguel Torga lembrava-nos que o universal é o local sem paredes. Também estas terras, tantas vezes esquecidas na pressa do país, têm direito a sonhar sem limites. O despovoamento não se vence com palavras, mas com escolhas, investimento e serviços que sustentem a vida. Ainda assim, há inaugurações que valem por aquilo que representam. Esta, de uma creche em Penamacor, é uma delas. Um berço de esperança contra a fatalidade. Um sinal que o interior continua vivo e quer continuar a ter futuro. Fiquem bem.

0: Ficámos então com o retrato de imprensa de Luís Batista Martins. Retrato de imprensa, a opinião ao sábado, na Rádio Altitude.
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Como demos a conhecer em anteriores episódios, neste podcast vamos ouvir personalidades que contribuíram para a criação, desenvolvimento, consolidação e projeção do Centro de Estudos Ibéricos. Hoje juntamos para uma conversa descontraída a Vereadora da Cultura, Educação e Turismo, Cláudia Guedes, e Virgílio Bento, que tinha o pelouro da cultura na época da criação do Centro de Estudos Ibéricos, em cuja gênese e desenvolvimento teve um importante papel.

0: Olá, professor, e obrigada por ter aceito este convite, este desafio, desta conversa sobre os 25 anos do Centro de Estudos Ibéricos e sobre o papel também que tem desempenhado na Guarda. Quando ouviu pela primeira vez Eduardo Lourenço falar da criação de um Centro de Estudos Ibéricos, acreditou que seria possível concretizar esta ideia?
1: Eu quero agradecer o convite, o amável convite que me fez, para falar de um passado do qual tenho muito boas
0: Que é
1: recordações.
0: protagonista.
1: E o SEI tem uma história engraçada e eu tenho que começar a contar a história que desde o início, não é? Acontece que nós, né, estamos a comemorar os 800 anos e normalmente, né, para os 800 anos, que era 27 de novembro de 1999, para os 800 anos, passa o solene, normalmente o dia da cidade, convidava sempre uma personalidade para fazer o elogio da guarda. E esse ano, quem convidámos para fazer o elogio da guarda chamava-se, foi exatamente o professor Eduardo Lourenço. E nós, eu tinha esta função, porque andava sempre a acompanhá-lo, nós tínhamos ido inaugurar uma exposição no museu, uma belíssima exposição sobre história e cultura judaica, organizada conjuntamente pela Câmara e pelo Museu Regional na altura. E eu vou levar o professor Eduardo Lourenço ao hotel e digo: Sr. Professor, eu, quando for na altura da sessão, eu venho cá buscá-lo. Não, não é preciso, não é preciso, eu sei, eu vou para a câmara, é só atravessar a rua. Não, não, não, o Sr. Professor, eu como sabia que ele era um pouco distraído, eu vou ir buscar o Sr. Professor. Portanto, tipo, por volta das 5h30, vou ir buscar, são, acho que era 5h30, 6h, as horas já não me recordo, mas então, só. Estávamos já todos aqui, já tinha chegado. Quem presidia a sessão era o Sr. Presidente da República, o Dr. Jorge Sampaio. Já estava o Sr. Presidente de Câmara, que era o Dr. Maria de Carmo Borges, estavam os vereadores, estavam as entidades todas e, claro, faltava o professor Eduardo Lourenço. E eu vou buscá-lo ao hotel, o professor Eduardo Lourenço, e ligo-lhe: Sr. Professor, temos que ir embora. Eu, diz o professor, liga o professor, ainda não acabei o meu discurso, ainda não acabei, tu vais escrever o discurso. Passado 5 minutos, volto-lhe a ligar: Sr. Professor, temos que ir embora, eu ainda não acabei o meu discurso. E depois ligo-lhe uma terceira vez. Mas passados outros 5 minutos, o seu Presidente da República está já à sua espera, não pode vir, não pode esperar, não pode esperar mais. E vem ele com o discurso incompleto, com o discurso que eu não lhe deixei terminar, e ele começa, portanto, a ação vai decorrendo, e ele começa a fazer o discurso, para mim, o melhor elogio à guarda algum dia feito por alguém, chamado 8 séculos da altiva solidão, que é o título do discurso dele, e há uma parte que o discurso acabou. E ele começa a falar de improviso. E é na parte que fala de improviso que ele refere à necessidade de criar, na senda do Oliveira Martins, o Instituto da Civilização Ibérica, que tivesse por função, no fundo, aproximar os dois povos e tal, tal, tal, tal, tal. Que juntasse duas das instituições universitárias mais antigas do país. Portanto, a ideia do Centro dos Ibéricos surge na parte não escrita do texto que eu escrevi. É claro que eu tinha aprendido uma coisa, que o Eduardo Lourenço tem que sempre gravar tudo. Não podemos ficar no texto, porque um dia já. E, portanto, nós gravávamos a sessão e depois transcrevíamos a gravação para texto, porque há uns tempos, sobre o encontro do bibliotecários. E eu que chego junto do professor Eduardo Lourenço, o professor, estávamos dois reitores, não é? Quanto bibliotecários de Castilhão e da região do centro, e eu digo ao professor Eduardo Lourenço, está ali os seus dois reitores, fazer o favor, só 5 minutos para dar as boas-vindas. E era uma coisa simples, para dar as boas-vindas. E ela vai, começa a falar sobre a sua vocação de bibliotecário. Sobre a primeira vez que consultou um livro na Biblioteca Municipal do Porto e os mapas, faz um texto sobre o que é o bibliotecário e a função do bibliotecário, que eu fiquei de boca aberta, mas nós não tínhamos, estávamos a gravar, porque era só para 5 minutos, e a Ani, a esposa, diz para mim: Tu não sabes, eu tenho que ir lá tudo, o Eduardo é assim. Eu tratava por Eduardo, e dizia ele: O Eduardo é assim. E a partir daí, não, não, tudo que ele fala. Quando ele estiver para falar, microfone à frente para gravar tudo o tempo para gravar. E, portanto, é na parte não gravada que aparece o pedido da criação à guarda, mais do que à Câmara à guarda, um projeto à guarda, da criação do tal Instituto de Civilização Ibérica, que mais tarde cedeu o nome de Centro de Estudos Ibéricos.
0: Porque é que fazia sentido que fosse precisamente a Guarda a acolher um centro dedicado aos estudos ibéricos?
1: A Guarda tem, para fazer, esta é uma ideia de Lourenço, que ele dizia muitas vezes, digo tanta coisa na vida, nunca ninguém me leva a sério. Logo na minha terra, um texto escrito, que até está assim, logo na minha terra me levaram a sério e criaram o centro. É claro que para a criação do centro há uma instituição que é promotora desse centro, mas faltam duas instituições, as duas instituições universitárias mais antigas, das mais antigas do país, não é? Que é como era Coimbra e Salamanca. E, na altura, o que era vice-presidente da altura, o Dr. Álvaro Guerreiro e eu próprio, dirigimos à Universidade de Salamanca para reunir com o reitor, que era o reitor Inácio Verdugo. E o Inácio Verdugo, quando nos encontra, ainda bem que bem, que eu também quero falar convosco. Nós, a proposta era fazer parte do Centro de Estudos Ibéricos da Universidade de Coimbra, que ele aceitou, e a proposta dele, que ele queria, era que a Câmara fosse parceira numa candidatura ao Interreg para financiar um projeto magnífico, que infelizmente não foi avante, no campus histórico, que era a Biblioteca Geral da Universidade de Salamanca, naquele campus histórico, um projeto nem mais nem menos do que o do Cisa Vieira, né? Que era o projeto de Cisa Vieira. E, portanto, juntaram-se duas vontades. E aí a Câmara conseguia aí, de facto, digamos, Salamanca juntar-se a este projeto.
0: Portanto, com Coimbra. Esse foi o papel da Câmara Municipal para a criação do Centro de Estudos Ibéricos.
1: A Câmara que teve o papel fundamental de promotor, de contato, de estabelecer, de influências para criar os Centros Ibéricos. Portanto, é uma estrutura criada pela Câmara, não é? A Câmara que teve essa função fundamental. É uma ideia. Há um repto lançado à Guarda, por Eduardo Lourenço, um repto lançado lá. Portanto, à Câmara, enquanto instituição, enquanto governo local. E, portanto, foi a Câmara que teve que fazer todos os processos, todo o procedimento para que isso fosse possível. Faltava Coimbra. Coimbra, depois, nós estávamos na altura, nos 800 anos, tínhamos reunido para fazer uma obra nos 800 anos, que na altura era para entregar aos seis, que era a Guarda Formosa, na primeira metade do século XX, do nosso amigo Jaime Ferreira e do conjunto de investigadores locais também. E nós fizemos, o presidente ou o diretor do SEIS era o professor Esturgal, que diz, não, eu não posso, não tenho tempo, mas alguém da Guarda pode fazer, e indicou o professor Jaime Ferreira também, para fazer, para coordenar essa edição, o professor Jaime Ferreira, que era daqui de Famalicão da Serra, e um homem muito ligado à Guarda. E depois, a partir do Jaime Ferreira, a partir do vice-reitor, na altura, que era uma pessoa da Guarda, que era o professor Abelas Nunes, e com o reitor, Fernando Rebelo, houve, no fundo, e mesmo da parte do seu reitor, Fernando Rebelo, houve uma adesão imediata a esta ideia. Isto é tão importante porque é a primeira vez que o SEI sai fora de portas. Que o SEI, que a Universidade de Coimbra sai fora de portas. A Universidade de Coimbra era uma estrutura fechada sobre si mesma. Não conheço, tenha tido colaborações com mais instituições, muito menos com câmaras. A primeira vez que sai fora de portas é através da criação dos Centros Ibéricos. E, portanto, os Centros Ibéricos têm os três parceiros. Câmara, que é a entidade promotora, Universidade de Coimbra e a Universidade de Salamanca, ligadas na materialização desta utopia, que eu chamo de utopia lourenciana, não é? Na materialização desta utopia lourenciana, que foi a criação dos Centros Ibéricos. E aí surgiu, que eu recordo muitas vezes, o contentamento que Eduardo Lourenço tinha pelo sucesso do Centro de Estudos Ibéricos.
0: Na altura falava-se muito, e ainda se fala, da interioridade. O Centro de Estudos Ibéricos nasceu também para desconstruir esta ideia?
1: Eu vou citar esse texto magnífico, não é? Do Eduardo Lourenço, 8 séculos de altiva seridão, que está editado, foi editado pelo SEI, não é? Foi editado pelo SEI, naquela coleção de iberografias, em que já há mais de 90 volumes.
0: Sim,
1: é um espólio bibliográfico enorme, mais de 90 volumes editados até agora, mais de 90 volumes editados, que é um espólio bibliográfico enorme, não é? Um espólio bibliográfico enorme, e está esse texto editado, 8 séculos de altiva solidão. E nesse texto, Eduardo Lourenço tem uma frase quando se fala de interioridade. A interioridade é mais filha da história do que da geografia, né? Portanto, quando falamos de interioridade, a interioridade é uma interioridade não a geográfica, não faz sentido falar a interioridade do país que tem 200 quilómetros, mas a interioridade é fundamentalmente política. Ou seja, não foi o caso do Lourenço que nos quis chamar a atenção, é que falamos de interioridade porque vivemos num país macrocéfalo, de uma cabeça enorme, e, no fundo, todo o resto é praticamente deserto, não é? No fundo, é um país macrocéfalo que leva, não é pela sua dimensão geográfica. E, portanto, a interioridade é um conceito político, não é um conceito geográfico. Mas, querendo falar, dizer duas coisas é que medir é que o SEI permite combater a interioridade. Primeira ideia, é claro que temos as universidades a 150 km, é equidistante das duas universidades, não é? Temos duas universidades feitas a 150 km, não é? Estamos no meio das duas universidades. Mas é através do SEI, estranhamente, duas instituições com o prestígio das duas universidades, é através do SEI que as duas universidades colaboram, passaram a colaborar entre si. Como é a estrutura orgânica dos estatutos foram feitos pelo Álvaro e pelo Blas Nunes, nomeadamente. Os estatutos têm uma estrutura, tinham um diretor honorífico, que era nominal, que é o professor Eduardo Lourenço. Tinha uma direção colegial, os dois reitores e o presidente de Câmara. Tinha uma comissão executiva, dois elementos indicados pela Câmara, dois elementos indicados pela Universidade de Coimbra, dois elementos indicados pela Universidade de Salamanca e mais tarde, dois elementos indicados pelo Instituto Politécnico e tinha depois um conselho científico, não é? Era a estrutura geral. E, portanto, no fundo, era o organismo em que as duas universidades colaboravam entre si. E esta colaboração é tão grande, é tão importante, que é da Guarda, que é uma coisa fabulosa. Pela primeira vez acontece, estamos a falar das instituições com prestígio da Guarda, da Salamanca e de Coimbra, é na Guarda que, pela primeira vez, as duas instituições assinam um protocolo para dar dupla titulação. Quer dizer, é na Guarda que se decide isso. Eu posso ser simultaneamente licenciado pela Universidade de Coimbra e pela Universidade de Salamanca. A dupla titulação que as universidades concordam é decidida aqui na reunião entre os reitores aqui na Guarda. E, portanto, quer dizer, se nós entendemos que há interior... Na questão do ensino, nomeadamente a Guarda, tornou-se centro ao unir estas duas instituições, que são, provavelmente, as instituições mais importantes, das mais importantes da Europa, talvez outra seja a Bolonha, em termos de universidades antigas, não é? E, portanto, acho que, se perguntar assim, contribuiu para anular a interioridade, e eu não concordo com o termo interioridade, já lhe disse, não há interioridade, somos demasiado pequenos para haver interioridade, mas eu acho que o SEI permitiu que nesta área a Guarda assumisse uma centralidade muito importante.
0: E qual era o sonho inicial do Centro de Estudos Ibéricos? Sonho, ou seja, qual era a missão? Seria um centro de divulgação de conhecimento, um centro de investigação científica, de cooperação transfronteiriça? Qual era a matriz, digamos assim, a principal missão do SEI?
1: Está definido logo nos seus estatutos e está definido naquilo que é a matriz da sua matriz fundadora, e está mesmo naqueles folhetos que se escreveram, que o SEI tinha no fundo, primeira ideia, o SEI tem uma função é um instrumento de cooperação transfronteiriça. Cooperação transfronteiriça na transmissão dos saberes, quando cooperação transfronteiriça no conhecimento das novas práticas, e, portanto, no fundo era entender a fronteira não como elemento de separação, mas entender a fronteira como elemento de ligação. Entender a fronteira não como elemento negativo, mas entender a fronteira como um elemento positivo, com potencialidades para fazer isso. E, portanto, no fundo era, o que se queria fazer do SEI era, por um lado, a cooperação transfronteiriça, mas fazer do SEI também uma instituição de saber. Os inúmeros cursos foram feitos, tantas e tantas atividades, mas fazer do SEI também uma instituição de investigação, promover a investigação dos nossos territórios, de forma a conhecer os nossos territórios. Investigando os nossos territórios, eu recordo uma vez que fez um curso na área de arqueologia, que no fundo não somos tão diferentes. Investigações arqueológicas fizeram do lado de Espanha, investigações arqueológicas fizeram do lado português, e no fundo há muitas semelhanças entre aqueles dos materiais descobertos, aquilo que fez. Quer dizer, que no fundo quer dizer que nós temos uma história comum, não é? Quer dizer, nós temos uma história comum. Mas era importante, por isso, os problemas de investigação, no fundo, que se dá, as publicações, a fazer do SEI, de facto, um instrumento, uma instituição também de uma instituição de investigação, que era essa a sua. Foi essa também a sua função, não é? No fundo.
0: E passado 25 anos, qual será. Como é que vê, como é que faz este balanço do Centro de Estudos Ibéricos? Qual foi a maior conquista?
1: Sabe que o Centro de Estudos Ibéricos tem. Qual foi. Eu gostava, em primeiro lugar, gostava de ver, de realizar, ver por tudo. O Centro de Estudos Ibéricos tinha uma estrutura, pegando na palavra do Albin Toffler, não é? Small and beautiful. Criou-se, teve-se o cuidado de criar uma estrutura pequena. Uma estrutura pequena, que ultimamente era coordenada pela Dona Alexandre, e com a Ana Sofia e com a Ana, e com a Ana, coordenada pela Dona Alexandre, com a Ana Sofia e com a Ana, Ana Margarida. Uma estrutura pequena, que são funcionárias da Câmara, ou seja, o Centro de Estudos Ibéricos não gasta dinheiro em recursos humanos, mas a Câmara também fica prejudicada, porque. E tem funcionado sempre por candidaturas a programas Interreg.
0: Sim, sim.
1: Praticamente são sempre aprovados. Aliás, o seu prémio de boas práticas, um ano. E, portanto, ia buscar financiamento para, embora não tendo, ia buscar sempre financiamento para as suas atividades. Todo o dinheiro que tinha era para a realização de atividades. O prémio Eduardo Lourenço é um prémio que tem de prestígio. Prestígio não pelo valor, não é? Quer dizer, mas pelo que significa, não é? Pelo Tiro Mendonça, uma Lídia Jorge, tanta gente, não é? É o nome, não é? Os 1.000 euros, ou 5.000 euros, está, já nem sei, que dá o valor ao prémio, é o nome do autor, o prémio, os cursos de formação, as edições, com mais de 90 edições, as instituições, os cursos de verão, tantas e tantas e tantas atividades foram desenvolvidas ao longo do ano, que lhe deu um corpo muito importante, ao SEI. A questão é, agora, 25 anos é um quarto século, não é? 25 anos é um quarto século, é muito tempo. E, portanto, as instituições têm que ter capacidade de se repensar e se reinventar. Este é o grande desafio que se coloca às instituições. E as pessoas estão ligadas a essas instituições, a capacidade de reinventarem. No fundo, essa é a grande capacidade de reinventar, fazendo que aquilo que foi uma utopia, porque a utopia não é uma atopia, não é? Ainda terça-feira estava a falar sobre isso. A utopia é um não lugar, não existe. A utopia é um lugar que não existe, mas que pode vir a existir. Tem que haver, dizia o Bauman, que duas coisas fundamentais. A razão e a força da vontade. E, portanto, no fundo, o desafio a quem tem esta responsabilidades, eu estive lá há muito tempo, não foi, já, pronto, até 13 de maio de 2013, até às 9h30 do dia 13 de maio de 2013, tenho isto, esta data rigorosa, sempre tinha essas funções, mas quem tem hoje essa função, quem desempenha o governo local, no fundo o desafio que se coloca é a capacidade de repensar e reinventar o Centro de Estudos Ibéricos. Esse é o grande desafio que hoje se coloca a uma instituição, como é o caso desta Câmara e como é o caso das universidades, porque são parceiras, não é? Aqui são todos primos inter pares, não é? São três instituições importantes.
0: A população compreendeu desde o início a importância do projeto e hoje em dia, passado também 25 anos, como é que acha que se estabelece a ligação entre os guardenses, a cidade da Guarda e o Centro de Estudos?
1: Eu, na altura, quando, não nesta área, mas quando noutras áreas, quando se começa o teatro, em 2005, havia um programa importante que era o chamado Conquistar Novos Públicos. Hoje é um desafio que se surge. E nós, então, como é que nós podemos conquistar novos públicos, não é? No fundo. Eu acho que existiu essa relação com o público, com as pessoas da Guarda, e houve esse reconhecimento das pessoas da Guarda do papel importante que o SEI representou e representa.
0: falou aí que essa capacidade de se reinventar também tem muito a ver, claro que sim, com o papel da Câmara Municipal. Acha que de alguma forma o SEI influenciou outras políticas culturais da Guarda?
1: Tinha as funções que agora a Cláudia tem, não é? Eu falava naquilo que chamava o triângulo cultural. Ou seja, a Guarda tem aquilo que eu chamo o triângulo cultural e a importância que tem que este triângulo funcione em harmonia. E este triângulo era o Teatro Municipal, a Biblioteca Municipal e o Centro dos Ibéricos. E eu olho para este triângulo e honestamente é um triângulo de excelência. Honestamente, eu acho que é um triângulo de excelência que devem trabalhar em harmonia e contribuir para o desenvolvimento cultural de todo este território, não é? E para o desenvolvimento cultural de todo este território. Tem essa obrigação de lutar pelo desenvolvimento cultural deste território. Eu sei também, eu sei que tem essa função e desempenhou muito essa função, quer na área da investigação, quer na área da promoção, quer na área da cooperação, quer na relação com os nossos parceiros. Teve, e é a ver, se pegar uma listagem de atividades envolvidas pelo SEI, quer dizer, até tiver um computador, aquilo é uma barbaridade, não é? Uma instituição que tem quase 100 livros, 100 obras publicadas, não é? Não é tão pouco assim. Tem prémios de investigação, tem prémio Eduardo Lourenço, faz cursos de formação na área da saúde ou na área do direito, tantos cursos de comparação sobre a história da Guarda, tanta coisa que é, que eu acho que o SEI deve estar orgulhoso do trabalho que fez até neste seu 25 anos, neste meio século de existência.
0: E o futuro, professor? Como é que se...
1: Eu acho que o futuro não... A questão do SEI, falei do SEI, é a utopia, não é? Desenvolveu-se. Falei da satisfação do Eduardo Lourenço ao contactar com o prestígio e qualidade que o SEI tinha, ou aquela afirmação quando ele dizia que, de facto, ninguém me leva a sério. Digo tanta coisa, ninguém me leva a sério, logo na minha terra me levam a sério, não é? Logo na minha terra me levam a sério. E, portanto, está esta relação de amor, penso que acho que eu entendia aquilo como um filho. E, no fundo, eu, claro que tenho futuro, eu falei na questão de reflexão e direção, mas o futuro define-se, é pôr as pessoas envolvidas a refletir e a pensar sobre o SEI. Eu não sei se deve ir por aqui, se deve caminhar por aqui, se há novas áreas de intervenção que o SEI deve desenvolver, mas seria um pouco abusivo da minha parte dizer que tudo é este. Não, o futuro, se é perdido isto ao longo da vida, o futuro reside da capacidade que nós temos de sentar, de refletir sobre problemas, de pensar, de refletir e de desenvolver. E eu acho que esse futuro é Câmara, Estado de Coimbra e Estado de Salamanca. Tem essa, as três instituições devem ter essa capacidade de frio. Estamos 25 anos, vamos refletir sobre o futuro do SEI e devem envolver as três instituições.
0: Os quatro, porque o Politécnico também faz parte agora do Centro de Estudos Ibéricos. E, portanto, agora já não é de agora, não é?
1: Quem?
0: O Instituto Politécnico.
1: Sim, mas também, sim. Claro, instituições, sim. Claro, quatro instituições,
0: sim,
1: desculpe.
0: Sim, sim, sim.
1: Tem razão. Fez-me bem que estava a cometer este erro.
0: Não,
1: Cláudia. As quatro instituições, exatamente. Porque pertence à Comissão Executiva.
0: Claro, portanto, sim, claro que sim.
1: Que é, digamos, a estrutura que gera o dia-a-dia, depois há a coordenação local. Tanta razão, fez isso. Portanto, as quatro instituições devem pensar em refletir sobre o que é que, ao fim de meio século, fazer a avaliação deste meio século e por onde é que queremos caminhar, por onde é que nós queremos caminhar, esse é. Ou melhor dito, o que é que nós, este território onde nós estamos, onde nos situamos, precisa? Qual é o contributo que nós, enquanto instituição, podemos dar para melhorar a qualidade de vida, para desenvolver este território? E para melhorar a qualidade de vida dos seus cidadãos. Essa é a reflexão. Por isso, Cláudia, não seria abusivo da minha parte ser o futuro é este. Não, o futuro deve nascer da reflexão das quatro instituições ao fim de meio século, devem ter essa capacidade de refletir, de repensar e dizer o que é que devemos fazer para melhorar este território, desenvolver este território? O que é que depois fazer para melhorar a qualidade de vida dos seus cidadãos? Esse é o desafio, que não é um desafio fácil, sabe? Não é um desafio fácil. Eu tenho uma ideia que às vezes digo assim, na década de 70, 80, Era fácil ser presidente de Câmara, quer dizer, era pôr luz, era pôr água, era fazer estradas. Hoje está tudo feito e hoje exige uma outra imaginação e uma força da capacidade de pensar o território e de ver para onde é que nós devemos caminhar. Porque antigamente era fácil, hoje é difícil de ser. Hoje é difícil de ser, já é preciso reinventar o território.
0: Para terminar, pergunto-lhe como é que era trabalhar com Eduardo Lourenço e se há alguma história que queira partilhar connosco em relação a Eduardo Lourenço ou ao Centro de Estudos Ibéricos.
1: O Eduardo Lourenço era uma pessoa especial, que eu tive o prazer. Eu conto histórias, eu, antes de ir para estas funções, eu nunca me recordo, era um leitor assíduo de Eduardo Lourenço, quando andava na faculdade, as heterodoxias, até em 78, quando tinha o Labirinto da Saudade, esse livro magnífico que eu adorei ler. Nunca imaginei que mais tarde viria a conviver durante alguns anos com Eduardo Lourenço. Eduardo Lourenço era uma pessoa, por um lado, de uma humildade enorme, não é? De uma humildade. E da Eduardo Lourenço gostava de falar também da Ani, a esposa, não é? Que é uma senhora excepcional, não é? A primeira pessoa que me diz que Eduardo Lourenço estava a pensar doar os livros à biblioteca, não foi Eduardo Lourenço. Eduardo Lourenço tinha tido um problema aqui na guarda, foi para o internado, foi para o hospital de internado. Eu fui buscar a Ani ao aeroporto de Lisboa, porque estava em Manso, fui buscar a Ani ao aeroporto de Lisboa e trouxe-a para Coimbra. E no meio da conversa diz-me a Ani, o Eduardo está a pensar doar os livros à guarda. Não sabia, diz-me a Ani, não. Então já cometi uma inconfidência, e a primeira, e a partir daí desenvolvemos todo o processo da transferência dos livros da dança para a biblioteca municipal. Mas o Eduardo Lourenço, além de ser uma pessoa humilde, é uma pessoa que, com quem se conversar, aquela sua ironia, ser presente, recordo-se muito aquele seu sorriso irónico e o prazer que era conversar com ele à hora de almoço, à hora de jantar. O dia-a-dia. A única coisa que a mim mais me incomodou foi quando fomos a Vans buscar os livros e a angústia. Aliás, era uma história que um dos livros estava ali do livro, que estava cheio de folhinhas.
0: Das notas que...
1: E eu li o livro, professor, olha aqui estas páginas. Páginas assim, disse, foi aqui que eu comecei a escrever o Labirinto da Saudade. Ah, meu Deus. Mas estava a dizer que fundamentalmente o que mais me incomodou foi a angústia dele ver partir os livros, porque mais do que partir os livros, estava a ver partir a sua vida, porque os livros eram a sua vida. E eu, muitas vezes, quando vi nas conferências que faziam sobre ele, eu não fui só mais que um papel, dizia ele. E ele estava aquela angústia de ver partir os livros, de ver desfazer-se no fundo da sua vida. Essa foi o momento que a mim mais me incomodou do Eduardo Lourenço. Agora era. Agora, o dia-a-dia com ele, o sorriso, é, de facto, foram bons anos que eu acho que fiz um amigo, e eu acho que tinha ali também um grande amigo, pelo

0: A minha obrigação, já passaram muitos anos, é algo que pertence ao passado,
1: E ao presente e ao futuro, professor.
0: mas guardo, como eu costumo dizer, religiosamente, neste templo sagrado que nós temos, que é a nossa Mória. A Mória é o templo sagrado, não
1: Sagrado,
0: é?
1: sim.
0: É o nosso templo sagrado onde temos estas recordações. E eu guardo com muita satisfação daquilo que foi feito claro, e das pessoas que eu tive o prazer de conviver. E das amizades que fiz, que é fundamentalmente a coisa mais importante da política, essas amizades que se constroem e que se mantêm durante toda uma vida.
2: Ouvimos Virgílio Bento, vereador da Cultura, a quando da criação do Centro de Estudos Ibéricos, uma personalidade indissociavelmente ligada à criação do Centro de Estudos Ibéricos. Foi uma conversa descontraída, moderada pela atual vereadora da Cultura, Educação e Turismo, Cláudia Guedes.

podcast Territórios e Culturas é produzido no âmbito das comemorações dos 25 anos do Centro de Estudos Ibéricos. Nos próximos episódios, teremos em estúdio personalidades que contribuíram para a sua criação e desenvolvimento. Por agora, agradecemos a atenção que dedicou a Territórios e Culturas. Despedimos-nos até ao próximo episódio.

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0: Bom dia, agora meio-dia e meia.
1: A Ministra da Justiça admite que o Tribunal da Guarda merecia uma ampliação. Numa visita para conhecer de perto as instalações e os funcionários, Rita Judice disse que há tribunais prioritários em termos de requalificação e mesmo que não exista financiamento, é bom que os projetos sejam elaborados, o caminho para a concretização fica mais facilitado. Este sábado, as ruas do centro da cidade da Guarda pintam-se de cor de rosa com a caminhada Pequenos Passos, Grandes Gestos, no âmbito do mês de prevenção do cancro da mama. O objetivo é sensibilizar para a prevenção e detecção precoce da doença, incentivando a participação no rastreio e o apoio à investigação científica. A Aldeia do Marmeleiro recebe este fim de semana mais uma edição da Festa do Marmelo e da Marmelada, um evento dedicado à promoção, divulgação e valorização deste produto tradicional e dos respectivos derivados. Durante dois dias há um programa diversificado, com um mercado tradicional, gastronomia, caminhadas e diversos momentos de animação cultural e recreativa. O Grupo Coral de Maçainhas, em colaboração com o Coral de Santana, Oliveira do Hospital e o Orfeão de Valdecâmara, sobem ao palco do TMG este sábado às 18h com o concerto Rock Coral. O espetáculo cruza a força e a energia do rock com a sonoridade da música coral. Acompanhados pela banda Peter Sean Quartet, os três grupos corais

0: Para este sábado, dia 10 de outubro, pode contar no interior do país com céu limpo ou pouco nublado e também com grande subida das temperaturas máximas na Guarda de 21 graus, de 23 em Figueira de Castelo Rodrigo e de 25 na Covilhã e também em Celúrico da Beira.
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0: Avançamos agora para as notícias com a edição de Carlos Gomes.
3: Este sábado, as ruas do centro da cidade da Guarda pintam-se de cor de rosa, com a caminhada Pequenos Passos, Grandes Gestos, no âmbito do mês de prevenção do cancro da mama. O objetivo é sensibilizar para a prevenção e detecção precoce da doença, incentivando a participação no rastreio e o apoio à investigação científica. A 16ª edição da caminhada sai à rua em simultâneo nas cidades de Aveiro, Castelo Branco, Coimbra, Covilhã, Guarda, Leiria e Viseu, sendo que na cidade mais alta o ponto de encontro é na Alameda de Santo André, com percurso até à Praça Luís de Camões. Pequenos Passos, Grandes Gestos é uma iniciativa promovida pelo Movimento Vencer e Viver do Núcleo Regional do Centro da Liga Portuguesa contra o Cancro. O dinheiro angariado com a participação na caminhada reverte na íntegra para as iniciativas de apoio à mulher com cancro da mama e respectivas famílias. A iniciativa decorre esta tarde. A Ministra da Justiça admite que o Tribunal da Guarda merecia uma ampliação. Numa visita para conhecer de perto as instalações e os funcionários, Rita Judice disse que há tribunais prioritários em termos de requalificação e mesmo que não exista financiamento, é bom que os projetos sejam elaborados porque o caminho para a concretização fica mais facilitado.
4: Claramente este tribunal merecia uma ampliação. Nós temos tribunais com muitas dificuldades, temos investimentos muito importantes e muito prioritários na justiça que temos que concretizar, mas levo daqui esta ideia, pelo menos. É importante que os projetos sejam pensados, que haja ambição também, para que nós, assim que tenhamos ou consigamos ter verba, possam existir projetos que nos permitam concretizar os projetos que estão já pensados e desenhados. Porque se nós fizermos ao contrário, nunca vamos conseguir concretizar nada. Se nós estamos primeiro à espera de ter as verbas, para depois começar a desenhar os projetos em profundidade, o que vai acontecer é que, entretanto, quando os projetos estiverem prontos, já não temos verba. Por isso o importante, e foi essa mensagem que aqui deixámos, é bom pensarmos com ambição.
3: Declarações da Ministra da Justiça, Rita Judice, numa visita ao Tribunal da Guarda. A Aldeia do Marmeleiro recebe este fim de semana mais uma edição da Festa do Marmelo e da Marmelada, um evento dedicado à promoção, divulgação e valorização deste produto tradicional e dos respectivos derivados. Durante 2 dias há um programa diversificado, com um mercado tradicional, gastronomia, caminhadas e diversos momentos de animação cultural e recreativa. A Festa do Marmelo e da Marmelada integra o ciclo de festivais de cultura popular promovido pelo Município da Guarda. O Grupo Coral de Maçainhas, em colaboração com o Coral de Santana, Oliveira do Hospital, e o Orfeão de Valdecâmara, sobem ao palco do Teatro Municipal da Guarda este sábado às 6 da tarde com o concerto Rock Coral, que cruza a força e energia do rock com a sonoridade da música coral. Acompanhados pela banda Peter Sean Quartet, os 3 grupos vão interpretar temas bem conhecidos do rock nacional e internacional numa abordagem original refere a organização. Em palco estarão dezenas de vozes para interpretar alguns dos temas mais emblemáticos dos Queen, Beatles, ABBA ou dos Chutes e Pontapés, entre outros. Além da vertente artística, Rock Coral promove o encontro entre agrupamentos de diferentes regiões do país, um momento de intercâmbio cultural que aproxima o movimento coral de novos públicos. O espetáculo conta com o apoio dos municípios da Guarda, Val de Câmara e Oliveira do Hospital, entre outras entidades.
0: Vamos agora ouvir o podcast de Luís Batista Martins, Retrato de Imprensa.
5: Há gestos que ultrapassam a circunstância e se tornam símbolos. A primeira visita oficial de António José Seguro a Penamacor, a sua terra natal, marcada pela inauguração de uma creche, foi um desses momentos em que o significado do ato supera a solenidade da cerimónia. Num território tantas vezes condenado, nas estatísticas e nos discursos, à inevitabilidade do despovoamento, inaugurar uma creche é um gesto de esperança, mas também de coragem. É dizer que o interior não se resigna a envelhecer, que as suas comunidades não aceitam ser apenas memória e que o futuro não tem de ser um privilégio reservado às grandes cidades. Uma creche é muito mais do que um edifício. É a possibilidade de uma família permanecer, de um casal projetar a vida, de uma criança crescer junto das suas raízes. É um serviço essencial, mas é igualmente uma declaração de confiança na vitalidade de um território onde se acolhem crianças, há razões para acreditar. Onde se investe na infância, semeia-se futuro. A visita de António José Seguro a Penamacor teve, por isso, uma dimensão profundamente simbólica. O regresso à terra natal evoca a memória e a pertença. A inauguração de uma creche aponta para o que ainda está por construir. Entre as raízes e o horizonte, desenha-se uma mensagem que importa escutar. O interior não precisa de compaixão, precisa de oportunidades. Miguel Torga lembrava-nos que o universal é o local sem paredes. Também estas terras, tantas vezes esquecidas na pressa do país, têm direito a sonhar sem limites. O despovoamento não se vence com palavras, mas com escolhas, investimento e serviços que sustentem a vida. Ainda assim, há inaugurações que valem por aquilo que representam. Esta, de uma creche em Penamacor, é uma delas. Um berço de esperança contra a fatalidade. Um sinal que o interior continua vivo e quer continuar a ter futuro. Fiquem bem.

0: Ficámos então com o retrato de imprensa de Luís Batista Martins. Retrato de imprensa, a opinião ao sábado, na Rádio Altitude.
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0: duas horas.
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0: 24 horas.
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como demos a conhecer em anteriores episódios, neste podcast vamos ouvir personalidades que contribuíram para a criação, desenvolvimento, consolidação e projeção do Centro de Estudos Ibéricos. Hoje juntamos para uma conversa descontraída a Vereadora da Cultura, Educação e Turismo, Cláudia Guedes, e Virgílio Bento, que tinha o pelouro da cultura na época da criação do Centro de Estudos Ibéricos, em cuja gênese e desenvolvimento teve um importante papel.

0: Olá, professor, e obrigada por ter aceito este convite, este desafio, desta conversa sobre os 25 anos do Centro de Estudos Ibéricos e sobre o papel também que tem desempenhado na Guarda. Quando ouviu pela primeira vez Eduardo Lourenço falar da criação de um Centro de Estudos Ibéricos, acreditou que seria possível concretizar esta ideia?
1: Eu quero agradecer o convite, o amável convite que me fez, para falar de um passado, do qual tenho muito boas recordações.
0: E é protagonista.
1: E o SEI tem uma história engraçada e eu tenho de começar a contar a história que desde o início, não é? Acontece que nós, né, estamos a comemorar os 800 anos e normalmente para os 800 anos, que era 27 de novembro de 1999, para os 800 anos passa solene, normalmente o dia da cidade, convidava sempre uma personalidade para fazer o elogio da guarda. E esse ano, quem convidámos para fazer o elogio da guarda chamava-se, foi exatamente o professor Eduardo Lourenço. E nós, eu tinha esta função, porque andava sempre para acompanhá-lo. Nós tínhamos ido inaugurar uma exposição no museu, uma belíssima exposição sobre história e cultura judaica, organizada conjuntamente pela Câmara e pelo Museu Regional na altura. E eu vou levar o professor Eduardo Lourenço ao hotel e digo: Sr. Professor, eu, quando for na altura da sessão, eu venho cá buscá-lo. Não é preciso, eu sei, eu vou para a Câmara, é só atravessar a rua. Não, Sr. Professor. Eu, como sabia que ele era um pouco distraído, eu vou ir buscar o Sr. Professor. Portanto, tipo, volta das 5h30, vou ir buscar, são, acho que era às 5h30, 6 horas, das horas já não me recordo, mas então, só. Estávamos já todos aqui, já tinha chegado. Quem presidia a sessão era o Sr. Presidente da República, o Dr. Jorge Sampaio. Já estava o Sr. Presidente de Câmara, que era o Dr. Maria de Carmo Bosch, estávamos os vereadores, estavam as entidades todas e, claro, faltava o professor Eduardo Lourenço. Eu vou buscá-lo ao hotel, o professor Eduardo Lourenço, e ligo-lhe: Sr. Professor, temos que ir embora. Eu, diz o professor, liga o professor, ainda não acabei o meu discurso, ainda não acabei, escrevi o discurso. Passado 5 minutos, volto-lhe a ligar: Sr. Professor, temos que ir embora, eu ainda não acabei o meu discurso. E depois ligo-lhe uma terceira vez. Mas passados outros 5 minutos, o Sr. Presidente da República está já à sua espera, não pode vir, não pode esperar mais. E veio com o discurso incompleto, com o discurso que eu não lhe deixei terminar, e ele começa, portanto, a ação vai decorrendo, e ele começa a fazer o seu discurso, o discurso, para mim, o melhor elogio à guarda algum dia feito por alguém, chamado 8 séculos da altiva solidão, que é o título do discurso dele, e há uma parte que o discurso acabou. E ele começa a falar de improviso. E é na parte que fala de improviso que ele refere a necessidade de criar, na Senda do Oliveira Martins, o Instituto da Civilização Ibérica, que tivesse por função, no fundo, aproximar os dois povos e tal, tal, tal, tal, tal. Que juntasse duas das instituições universitárias mais antigas do país. Portanto, a ideia do Centro dos Ibéricos surge na parte não escrita do texto que eu escrevi. É claro que nós, eu tinha aprendido uma coisa, com o Eduardo Lourenço tem que sempre gravar tudo. Não podemos ficar no texto, porque um dia já... E, portanto, nós gravávamos a sessão e depois transcrevíamos a gravação para texto, porque há uma vez, há uns tempos, sobre o encontro do bibliotecários, eu chego junto do professor Eduardo Lourenço, o professor, estavam os dois reitores, não é? Quanto bibliotecários de Castilhão e da região do centro, eu digo ao professor Eduardo Lourenço, está ali os seus dois reitores, fazer o favor, só 5 minutos para dar as boas-vindas. E era uma coisa simples, para dar as boas-vindas. E ela vai, começa a falar sobre a sua vocação de bibliotecário, sobre a primeira vez que consultou um livro na Biblioteca Municipal do Porto e os mapas, faz um texto sobre o que é o bibliotecário e a função do bibliotecário, que eu fiquei de boca aberta, mas nós não tínhamos, estávamos a gravar, porque era só para 5 minutos, e a Ani, a esposa, diz para mim: Tu não sabes, eu tenho que gravar tudo, o Eduardo é assim. Eu tratava por Eduardo, e dizia a ele: O Eduardo é assim. E a partir daí, não, tudo que ele fala, quando ele estiver para falar, o microfone à frente para gravar tudo o que temos para gravar. E, portanto, é na parte não gravada que aparece o pedido da criação à guarda, mais do que à Câmara à guarda, um projeto à guarda, da criação do tal Instituto de Civilização Ibérica, que mais tarde se deu o nome de Centro de Estudos Ibéricos.
0: E porquê é que fazia sentido que fosse precisamente a Guarda a acolher um centro dedicado aos estudos ibéricos?
1: A Guarda tem, para fazer, esta é uma ideia de Lourenço, que ele dizia muitas vezes, digo tanta coisa na vida, nunca ninguém me leva a sério. Logo na minha terra, um texto escrito, que até está assim, logo na minha terra me levaram a sério e criaram o centro. É claro que, para a criação do centro, há uma instituição que é promotora desse centro, mas faltam duas instituições, as duas instituições universitárias mais antigas, das mais antigas do país, não é? Que é a primeira Coimbra e Salamanca. E, na altura, o que era vice-presidente da altura, o Dr. Álvaro Guerreiro e eu próprio, dirigimos à Universidade de Salamanca para reunir com o reitor, que era o reitor Inácio Verdugo. E o Inácio Verdugo, quando nos encontra, ainda bem que bem, que eu também quero falar convosco. Nós, a proposta era fazer parte do Centro de Estudos Ibéricos da Universidade de Coimbra, que ele aceitou, e a proposta dele, que ele queria, era que a Câmara fosse parceira numa candidatura ao Interreg para financiar um projeto magnífico que, infelizmente, não foi avante, no campus histórico, que era a Biblioteca Geral da Universidade de Salamanca, naquele campus histórico, um projeto nem mais nem menos do que do Cisa Vieira, né? Que era o projeto de Cisa Vieira. E, portanto, juntaram-se duas vontades. E aí a Câmara conseguia aí, de facto, digamos, Salamanca juntasse a este projeto. Portanto, com Coimbra...
0: Esse foi o papel da Câmara Municipal para a criação do Centro de Estudos Ibéricos.
1: A Câmara que teve o papel fundamental de promotor, de contato, de estabelecer, de influências para criar o Centro de Ibéricos. Portanto, é uma estrutura criada pela Câmara, não é? A Câmara que teve essa função fundamental. É uma ideia. Há um repto lançado à Guarda, por Eduardo Lourenço, um repto lançado lá. Portanto, à Câmara, enquanto instituição, enquanto governo local... E, portanto, foi a Câmara que teve que fazer todos os processos, todo o procedimento para que isso fosse possível. Faltava Coimbra. Coimbra, depois, nós estávamos na altura, nos 800 anos. Tínhamos reunido para fazer uma obra nos 800 anos, que na altura era para entregar aos seis, que era a Guarda Formosa, na primeira metade do século XX, do nosso amigo Jaime Ferreira e do conjunto de investigadores locais também. E nós fizemos, o presidente ou o diretor do SEIS era o professor Reis Turgal, que diz, não, eu não posso, não tenho tempo, mas alguém da Guarda pode fazer, e indicou o professor Jaime Ferreira também, para fazer, para coordenar essa edição, o professor Jaime Ferreira, que era daqui de Famalicão da Serra, e um homem muito ligado à Guarda. E depois, a partir do Jaime Ferreira, a partir do vice-reitor, na altura, que era uma pessoa também da Guarda, que era o professor Abelas Nunes, e com o reitor, Fernando Rebelo, houve, no fundo, e mesmo da parte do seu reitor, Fernando Rebelo, houve uma adesão imediata a esta ideia. Isto é tão importante porque é a primeira vez que o SEI sai fora de portas. Que o SEI, que é a Universidade de Coimbra, sai fora de portas. A Universidade de Coimbra era uma estrutura fechada sobre si mesma. Não conheço que tenha tido colaborações com mais instituições, muito menos com câmaras. A primeira vez que sai fora de portas é através da criação do Centro de Estudos Ibéricos. E, portanto, o Centro de Estudos Ibéricos tem os três parceiros. Câmara, que é a entidade promotora, Universidade de Coimbra e Universidade de Salamanca, ligadas na materialização desta utopia, que eu chamo de utopia lourenciana, não é? Na materialização desta utopia lourenciana, que foi a criação do Centro de Estudos Ibéricos. E aí surgiu, que eu recordo muitas vezes, o contentamento que Eduardo Lourenço tinha pelo sucesso do Centro de Estudos Ibéricos.
0: Na altura falava-se muito, e ainda se fala, da interioridade. O Centro de Estudos Ibéricos nasceu também para desconstruir esta ideia?
1: Eu vou citar esse texto magnífico, não é? De Eduardo Lourenço, 8 séculos de altiva solidão, que está editado, foi editado pelo SEI, não é? Foi editado pelo SEI, naquela coleção de iberografias, em que já há mais de 90 volumes.
0: Sim,
1: é um espólio bibliográfico enorme, mais de 90 volumes editados até agora, mais de 90 volumes editados, que é um espólio bibliográfico enorme, não é? Um espólio bibliográfico enorme, e está esse texto editado, 8 séculos de altiva solidão. E nesse texto, Eduardo Lourenço tem uma frase quando se fala de interioridade. A interioridade é mais filha da história do que da geografia, né? Portanto, quando falamos de interioridade, a interioridade é uma interioridade não é geográfica, não faz sentido falar em interioridade do país que tem 200 quilómetros, mas a interioridade é fundamentalmente política. Ou seja, no fundo, o que a gente nos quis chamar a atenção é que falamos em interioridade porque vivemos num país macrocéfalo, de uma cabeça enorme e, no fundo, todo o resto é praticamente deserto, não é? No fundo, é um país macrocéfalo que leva, não é pela sua dimensão geográfica. E, portanto, a interioridade é um conceito político, não é um conceito geográfico. Mas, querendo falar, dizer duas coisas em medida que o SEI permite combater a interioridade. Primeira ideia, é claro que temos as universidades a 150 quilómetros, é equidistante das universidades, não é? Temos universidades feitas a 150 quilómetros, não é? Estamos no meio das duas universidades. Mas é através do SEI, estranhamente, duas instituições com o prestígio das duas universidades, é através do SEI que as duas universidades colaboram, passaram a colaborar entre si. Como é a estrutura orgânica dos estatutos foram feitos pelo Álvaro e pelo Blas Nunes, nomeadamente. Os estatutos têm uma estrutura, tinham um diretor honorífico, que era nominal, que é o professor Eduardo Lourenço. Tinha uma direção colegial, os dois reitores e o presidente de Câmara. Tinha uma comissão executiva, dois elementos indicados pela Câmara, dois elementos indicados pelo Estado de Coimbra, dois elementos indicados pelo Estado de Salamanca e mais tarde, dois elementos indicados pelo Instituto Politécnico e tinha depois um conselho científico, não é? E tinha um conselho científico. Era a estrutura privada. E, portanto, no fundo, era o organismo em que as duas universidades colaboravam entre si. E esta colaboração é tão grande, é tão importante, que é da Guarda, que é uma coisa fabulosa. Pela primeira vez acontece, estamos a falar das instituições com prestígio da Guarda, da Salamanca e de Coimbra, é na Guarda que, pela primeira vez, as duas instituições assinam um protocolo para dar dupla titulação. Quer dizer, eu posso, e é na Guarda que se decide isso, eu posso ser simultaneamente licenciado pela Universidade de Coimbra e pela Universidade de Salamanca. A dupla titulação que os Estados concordam é decidida aqui na reunião entre os reitores aqui na Guarda. E, portanto, quer dizer, se nós entendemos que há interior, na questão do ensino, nomeadamente a Guarda, tornou-se centro ao unir estas duas instituições, que são, claramente, as instituições mais importantes, das mais importantes da Europa, talvez outra seja a Bolonha, em termos de universidades antigas, não é? E, portanto, acho que, se perguntar assim, contribuiu para anular a interioridade, e eu não concordo com o termo interioridade, já lhe disse, não há interioridade, somos demasiado pequenos para haver interioridade, mas eu acho que o SEI permitiu que nesta área a Guarda assumisse uma centralidade muito importante.
0: E qual era o sonho inicial do Centro de Estudos Ibéricos? O sonho, ou seja, qual era a missão? Seria um centro de divulgação de conhecimento, um centro de investigação científica, de cooperação transfronteiriça? Qual era a matriz, digamos assim, a principal missão do SEI?
1: Está definido logo no seu estatuto, está definido naquilo que é a matriz da sua matriz fundadora, está mesmo naqueles folhetos que se escreveram, que o SEI tinha, no fundo, primeira ideia, o SEI tem uma função é um instrumento de cooperação transfronteiriça. Cooperação transfronteiriça na transmissão dos saberes, com cooperação transfronteiriça no conhecimento das novas práticas. E, portanto, no fundo era entender a fronteira não como elemento de separação, mas entender a fronteira como elemento de ligação. Entender a fronteira não como elemento negativo, mas entender a fronteira como um elemento positivo, com potencialidades para fazer isso. E, portanto, no fundo era, o que se queria fazer do SEI era, por um lado, a cooperação transfronteiriça, mas fazer do SEI também uma instituição de saber. Os inúmeros cursos foram feitos, os cursos de verão, tantas e tantas atividades, mas fazer do SEI também uma instituição de investigação, promover a investigação dos nossos territórios, de forma a conhecer os nossos territórios. E investigando os nossos territórios, eu recordo uma vez que fez um curso na área de arqueologia, que no fundo não somos tão diferentes. Investigações arqueológicas fizeram do lado de Espanha, investigações arqueológicas fizeram do lado português, e no fundo há muitas semelhanças entre aqui dos materiais descobertos, aquilo que fez. Quer dizer, que no fundo quer dizer que nós temos uma história comum, não é? Quer dizer, nós temos uma história comum. Mas era importante, por isso, os prémios de investigação, no fundo, que se dá, as publicações, a fazer do SEI, de facto, um instrumento, uma instituição também de uma instituição de investigação, que era essa a sua. Foi essa também a sua função, não é? No fundo.
0: E passado 25 anos, qual será. Como é que vê, como é que faz este balanço do Centro de Estudos Ibéricos? Qual foi a maior conquista?
1: Sabe que o Centro de Estudos Ibéricos tem. Qual foi. Eu gostava, em primeiro lugar, gostava de ver por tudo. O Centro de Ibéricos tinha uma estrutura, pegando na palavra do Albin Toffler, não é? Small and Beautiful. Teve-se o cuidado de criar uma estrutura pequena. Uma estrutura pequena, que ultimamente era coordenada pela Dona Alexandre, com a Ana Sofia e com a Ana, e com a Ana, coordenada pela Dona Alexandre, com a Ana Sofia e com a Ana Margarida. Uma estrutura pequena, que são funcionárias da Câmara, ou seja, o Centro de Estudos Ibéricos não gasta dinheiro em recursos humanos, mas a Câmara também fica prejudicada, porque. E tem funcionado sempre por candidaturas a programas INTAREG.
0: Sim, sim.
1: Praticamente são sempre aprovados. Aliás, o seu prémio de boas práticas, um ano. E, portanto, ia buscar financiamento para, embora não tendo, ia buscar sempre financiamento para as suas atividades. Todo o dinheiro que tinha era para a realização de atividades. O prémio Eduardo Lourenço é um prémio que tem de prestígio. Prestígio não pelo valor, não é? Quer dizer, mas pelo que significa, não é? Pelo Tino Mendonça, uma Lídia Jorge, tanta gente, não é? É o nome, não é? Os 1.000 euros, ou os 5.000 euros, está, já nem sei, que dá o valor ao prémio, é o nome do autor, o prémio. Os cursos de formação, as edições, com mais de 90 edições, as instituições, os cursos de verão, tantas e tantas e tantas atividades foram desenvolvidas ao longo do ano, que lhe deu um corpo muito importante, ao SEI. A questão é, agora, 25 anos é um quarto século, não é? 25 anos é um quarto século, é muito tempo. E, portanto, as instituições têm que ter capacidade de se repensar e se reinventar. Este é o grande desafio que se coloca às instituições. E as pessoas estão ligadas a essas instituições, a capacidade de reinventarem. No fundo, essa é a grande capacidade de reinventar, fazendo que aquilo que foi uma utopia, porque a utopia não é uma utopia, não é? Ainda terça-feira estava a falar sobre isso. A utopia é um não lugar, não existe. A utopia é um lugar que não existe, mas que pode vir a existir. Tem que haver, dizia o Bauman, que duas coisas fundamentais. A razão e a força da vontade. E, portanto, no fundo, o desafio a quem tem esta responsabilidades. Eu estive lá há muito tempo, não foi, já, pronto, até 13 de maio de 2013, até às 9h30 do dia 13 de maio de 2013, tenho isto, esta data rigorosa, sempre tinha essas funções, mas quem tem hoje essa função, quem desempenha o governo local, no fundo o desafio que se coloca é a capacidade de repensar e reinventar o Centro de Estudos Ibéricos. Esse é o grande desafio que hoje se coloca a uma instituição, como é o caso desta Câmara e como é o caso das universidades, porque são parceiras, não é? Aqui são todos primos interpares, não é? São três instituições importantes.
0: A população compreendeu desde o início a importância do projeto e hoje em dia, passado também 25 anos, como é que acha que se estabelece a ligação entre os guardenses, a cidade da Guarda e o Centro de Estudos?
1: Eu, na altura, quando, não nesta área, mas quando noutras áreas, quando se começa o teatro, em 2005, havia um programa importante que era o chamado Conquistar Novos Públicos. Hoje é um desafio que se surge. E nós, então, como é que nós podemos conquistar novos públicos, não é? No fundo. Eu acho que existiu essa relação com o público, com as pessoas da Guarda, e houve esse reconhecimento das pessoas da Guarda do papel importante que o SEI representou e representa.
0: Falou aí que essa capacidade de se reinventar também tem muito a ver, claro que sim, com o papel da Câmara Municipal. Acha que de alguma forma o SEI influenciou outras políticas culturais da Guarda?
1: Tinha as funções que agora a Cláudia tem, não é? Eu falava naquilo que chamava o Triângulo Cultural. Ou seja, a Guarda tem aquilo que eu chamo o Triângulo Cultural e a importância que tem que este triângulo funcione em harmonia. E este triângulo era o Teatro Municipal, a Biblioteca Municipal e o Centro de Estudos Ibéricos. E eu olho para este triângulo e, honestamente, é um triângulo de excelência. Honestamente, eu acho que é um triângulo de excelência e que devem trabalhar em harmonia e contribuir para o desenvolvimento cultural de todo este território, não é? E para o desenvolvimento cultural de todo este território. Tem essa obrigação de lutar pelo desenvolvimento cultural deste território. Eu sei também, eu sei que tem essa função e desempenhou muito essa função, quer na área da investigação, quer na área da promoção, quer na área da cooperação, quer na relação com os nossos parceiros. Teve, e é a ver, se pegar uma listagem de atividades envolvidas pelo SEI, quer dizer, tiveram como ver aquilo, uma barbaridade, não é? Uma instituição que tem quase 100 livros, 100 obras publicadas, não é? Não é tão pouco assim. Tem prémios de investigação, tem prémio Eduardo Lourenço, faz cursos de formação na área da saúde ou na área do direito, tantos cursos de comparação sobre a história da Guarda, tanta coisa que eu acho que o SEI deve estar orgulhoso do trabalho que fez até neste seu 25 anos, neste meio século de existência.
0: E o futuro, professor? Como é que se...
1: Eu acho que o futuro não... A questão do SEI, falei do SEI, é a utopia, não é? Desenvolveu-se. Falei da satisfação de Eduardo Lourenço ao contactar com o prestígio e qualidade que o SEI tinha, ou aquela afirmação quando ele dizia que, de facto, ninguém me leva a sério. Tive tanta coisa que ninguém me leva a sério, logo na minha terra me levam a sério, não é? Logo na minha terra me levam a sério. E, portanto, está esta relação de amor, penso que acho que eu teria aquilo como um filho. E, no fundo, eu, claro que tenho futuro. Eu falei na questão de reflexão e direção, mas o futuro define-se, é? Por as pessoas envolvidas a refletir e a pensar sobre o SEI. Eu não sei se deve ir por aqui, se deve caminhar por aqui, se há novas áreas de intervenção que o SEI deve desenvolver, mas seria um pouco abusivo da minha parte dizer que o futuro é este. Não, o futuro, se eu perdi isto ao longo da vida, o futuro reside da capacidade que nós temos de nos sentar, de refletir sobre problemas, de pensar, de refletir e de desenvolver. E eu acho que esse futuro é... Câmara, Universidade de Coimbra e Universidade de Salamanca têm essa, as três instituições devem ter essa capacidade de frio, estamos por 25 anos, vamos refletir sobre o futuro do SEI e deve envolver as três instituições.
0: Os quatro, porque o Politécnico também faz parte agora do Centro de Estudos Ibéricos e, portanto, agora já não é de agora, não é?
1: Quem?
0: O Instituto Politécnico.
1: Sim, mas também, claro, instituições, sim. Claro, quatro instituições,
0: sim,
1: desculpe.
0: Sim, não.
1: Tem razão. Fez-me bem que estava a cometer este erro.
0: Não.
1: Estava a cometer este erro, Cláudia. As quatro instituições, exatamente. Porque pertence à Comissão Executiva.
0: Claro, portanto, sim, claro que sim.
1: Que é, digamos, a estrutura que gera dia a dia, depois há a coordenação local. Tem razão, fez isso. Portanto, as quatro instituições devem pensar e refletir sobre o que é que, ao fim de meio século, fazer a avaliação deste meio século e por onde é que queremos caminhar, por onde é que nós queremos caminhar. Esse é, ou melhor dito, o que é que nós, este território onde nós estamos, onde nos situamos, precisa. Qual é o contributo que nós, enquanto instituição, podemos dar para melhorar a qualidade de vida, para desenvolver este território e para melhorar a qualidade de vida dos seus cidadãos. Essa é a reflexão. Por isso, Cláudia, não seria abusivo da minha parte se o futuro é este. Não, o futuro deve nascer da reflexão das quatro instituições ao fim do meio século, devem ter essa capacidade de refletir, de repensar e dizer o que é que devemos fazer para melhorar este território, desenvolver este território, o que é que depois fazer para melhorar a qualidade de vida dos seus cidadãos. Esse é o desafio, que não é um desafio fácil, sabe? Não é um desafio fácil. Eu tenho uma ideia que às vezes digo assim, na década de 70, 80, Era fazer 100% de câmara, quer dizer, era o que é que era? Era pôr luz, era pôr água, era fazer estradas. Hoje está tudo feito. E hoje exige uma outra imaginação e uma força da capacidade de pensar o território e de ver para onde é que nós devemos caminhar. Porque antigamente era fácil. Hoje é difícil de ser. Hoje é difícil de ser. Já é preciso reinventar o território.
0: Para terminar, pergunto-lhe como é que era trabalhar com Eduardo Lourenço e se há alguma história que queira partilhar connosco em relação a Eduardo Lourenço ou ao Centro de Estudos Ibéricos.
1: Eduardo Lourenço era uma pessoa especial que eu tenho, tive o prazer. Eu conto as histórias, antes de ir para estas funções, eu nunca me recordo, era um leitor assíduo de Eduardo Lourenço. Quando andava na faculdade, as 80 drogocinhas, até em 78, quando tinha o Labirinto da Saudade, esse livro magnífico que eu adorei ler. Nunca imaginei que mais tarde viria a conviver durante alguns anos com Eduardo Lourenço. Eduardo Lourenço era uma pessoa, por um lado, de uma humildade enorme, não é? E da Eduardo Lourenço gostava de falar também da Ani, a esposa, né? Que é uma senhora excepcional, não é? A primeira pessoa que me diz que Eduardo Lourenço estava a pensar em doar os livros à biblioteca, não foi Eduardo Lourenço. Eduardo Lourenço até tinha tido um problema aqui na guarda, foi para o internato, foi para o hospital de Coimbra, internado. Eu fui buscar a Ani ao aeroporto de Lisboa, porque estava em Manso, fui buscar a Ani ao aeroporto de Lisboa. E trouxe-a para Coimbra. E no meio da conversa, diz Mari, o Eduardo está a pensar doar os livros à guarda. Não sabia, diz Mari, não. Foi já cometido uma inconfidência. E a primeira, e a partir daí, desenvolvemos todo o processo da transferência dos livros da dança para a biblioteca municipal. Mas o Eduardo Lourenço, além de ser uma pessoa humilde, é uma pessoa com quem se conversar, aquela sua ironia, ser presente, recordo-se muito aquele seu sorriso irónico e o prazer que era conversar com ele à hora de almoço, à hora de jantar, o dia-a-dia. A única coisa que a mim mais me incomodou foi quando fomos a Vans buscar os livros e a angústia. Aliás, era uma história que um dos livros estava a ler o livro, que estava cheio de folhinhas.
0: Das notas que...
1: E eu li o livro, professora, olha aqui estas páginas. Páginas assim, diz... Foi aqui que eu comecei a escrever o Labirinto da Saudade. Ah, meu Deus. Mas estava a dizer que, fundamentalmente, o que mais me incomodou foi a angústia de ele ver partir os livros. Porque mais do que partir os livros, estava a ver partir a sua vida. Porque os livros eram a sua vida. E, por exemplo, muitas vezes, quando vi nas conferências que faziam sobre ele, eu, no fundo, sou mais que um monte de papel, dizia ele. E ele estava aquela angústia de ver partir os livros. De ver desfazer-se no fundo da sua vida. Essa foi o momento que a mim mais me incomodou do Eduardo Lourenço. Agora era o dia-a-dia com ele, o sorriso, aquele. É, de facto, foram bons anos que eu acho que fiz um amigo e eu acho que tinha ali também um grande amigo, pelo menos nas coisas que me escrevia, nas coisas que deixou escritas, dava a prova dessa demonstração de amizade que eu também tinha por ele, logicamente. E que eu gostava muito da guarda e que das pessoas estavam a trabalhar, não sei também.
0: Professor, mais uma vez, muito obrigada.
1: Muito obrigado, Cláudia.
0: Por este desafio. Muito obrigada por tudo o que fez também, pelo SEI, pela guarda, pelo Centro de Estudos Ibéricos. E obrigada mais uma
1: muito
0: vez.
1: Muito obrigado. Então, fiz aquilo que era a minha obrigação. Já passaram muitos anos. É algo que pertence ao passado.
0: E ao presente.
1: Mas guardo. Mas o ar, como eu costumo dizer, religiosamente, neste templo sagrado que nós temos, que é a nossa memória. A memória é o templo sagrado,
0: sim,
1: não é?
0: Sim.
1: É o nosso templo sagrado, onde temos estas recordações. E eu guardo com muita satisfação daquilo que foi feito. E das pessoas que eu tive o prazer de conviver. E das amizades que fiz, que é fundamentalmente... A coisa mais importante da política é as amizades que se constroem e que se mantêm durante toda uma vida.
2: Ouvimos Virgílio Bento, vereador da Cultura, a quando da criação do Centro de Estudos Ibéricos, uma personalidade indissociavelmente ligada à criação do Centro de Estudos Ibéricos. Foi uma conversa descontraída, moderada pela atual vereadora da Cultura, Educação e Turismo, Cláudia Guedes.

O podcast Territórios e Culturas é produzido no âmbito das comemorações dos 25 anos do Centro de Estudos Ibéricos. Nos próximos episódios, teremos em estúdio personalidades que contribuíram para a sua criação e desenvolvimento. Por agora, agradecemos a atenção que dedicou a Territórios e Culturas. Despedimo-nos até ao próximo episódio.

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0: Boa tarde, são agora 5 horas.
1: A Ministra da Justiça admite que o Tribunal da Guarda merecia uma ampliação. Numa visita para conhecer de perto as instalações e os funcionários, Rita Judice disse que há tribunais prioritários em termos de requalificação e mesmo que não exista financiamento, é bom que os projetos sejam elaborados, o caminho para a concretização fica mais facilitado. Este sábado, as ruas do centro da cidade da Guarda pintam-se de cor de rosa com a caminhada Pequenos Passos, Grandes Gestos, no âmbito do mês de prevenção do cancro da mama. O objetivo é sensibilizar para a prevenção e detecção precoce da doença, incentivando a participação no rastreio e o apoio à investigação científica. A Aldeia do Marmoleiro recebe este fim de semana mais uma edição da Festa do Marmelo e da Marmelada, um evento dedicado à promoção, divulgação e valorização deste produto tradicional e dos respectivos derivados. Durante 2 dias há um programa diversificado, com um mercado tradicional, gastronomia, caminhadas e diversos momentos de animação cultural e recreativa. O Grupo Coral de Maçainhas, em colaboração com o Coral de Santa Ana, Oliveira do Hospital e o Orfeão de Valdecâmara, sobem ao palco do TMG este sábado às 18h com o concerto Rock Coral. O espetáculo cruza a força e a energia do rock com a sonoridade da música coral. Acompanhados pela banda Peter Sean Quartet, os 3 grupos corais vão interpretar temas bem conhecidos do pop nacional e internacional.

Para amanhã, domingo, dia 11 de outubro, pode contar na Guarda com céu limpo ou pouco nublado e temperaturas sem grandes alterações, máxima prevista de 21 graus, mínima de 11.

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2: Avançamos agora para as notícias com a edição de Carlos Gomes.
3: Este sábado, as ruas do centro da cidade da Guarda pintam-se de cor de rosa com a caminhada Pequenos Passos, Grandes Gestos, no âmbito do mês de prevenção do cancro da mama. O objetivo é sensibilizar para a prevenção e detecção precoce da doença, incentivando a participação no rastreio e o apoio à investigação científica. A 16ª edição da caminhada sai à rua em simultâneo nas cidades de Aveiro, Castelo Branco, Coimbra, Covilhã, Guarda, Leiria e Viseu, sendo que na cidade mais alta o ponto de encontro é na Alameda de Santo André, com percurso até à Praça Luís de Camões. Pequenos Passos, Grandes Gestos é uma iniciativa promovida pelo Movimento Vencer e Viver do Núcleo Regional do Centro da Liga Portuguesa contra o Cancro. O dinheiro angariado com a participação na caminhada reverte na íntegra para as iniciativas de apoio à mulher com cancro da mama e respectivas famílias. A iniciativa decorre esta tarde. A Ministra da Justiça admite que o Tribunal da Guarda merecia uma ampliação. Numa visita para conhecer de perto as instalações e os funcionários, Rita Judice disse que há tribunais prioritários em termos de requalificação e, mesmo que não exista financiamento, é bom que os projetos sejam elaborados porque o caminho para a concretização fica mais facilitado.
4: Claramente este tribunal merecia uma ampliação. Nós temos tribunais com muitas dificuldades, temos investimentos muito importantes e muito prioritários na justiça que temos que concretizar, mas levo daqui esta ideia, pelo menos. É importante que os projetos sejam pensados, que haja ambição também, para que nós, assim que tenhamos ou consigamos ter verba, possam existir projetos que nos permitam concretizar os projetos que estão já pensados e desenhados. Porque se nós fizermos ao contrário, nunca vamos conseguir concretizar nada. Se nós estamos primeiro à espera de ter as verbas, para depois começar a desenhar os projetos em profundidade, o que vai acontecer é que, entretanto, quando os projetos estiverem prontos, já não temos verba. Por isso é importante, e foi essa mensagem que aqui deixámos, é bom pensarmos com ambição.
3: Declarações da Ministra da Justiça, Rita Judice, numa visita ao Tribunal da Guarda. A Aldeia do Marmeleiro recebe este fim de semana mais uma edição da Festa do Marmelo e da Marmelada, um evento dedicado à promoção, divulgação e valorização deste produto tradicional e dos respectivos derivados. Durante 2 dias há um programa diversificado, com um mercado tradicional, gastronomia, caminhadas e diversos momentos de animação cultural e recreativa. A Festa do Marmelo e da Marmelada integra o ciclo de festivais de cultura popular promovido pelo Município da Guarda. O Grupo Coral de Maçainhas, em colaboração com o Coral de Santana, Oliveira do Hospital, e o Orfeão de Valdecâmara, sobem ao palco do Teatro Municipal da Guarda este sábado às 18h com o concerto Rock Coral, que cruza a força e energia do rock com a sonoridade da música coral. Acompanhados pela banda Peter Sean Quartet, os 3 grupos vão interpretar temas bem conhecidos do rock nacional e internacional numa abordagem original, refere a organização. Em palco estarão dezenas de vozes para interpretar alguns dos temas mais emblemáticos dos Queen, Beatles, ABBA ou dos Chutes e Pontapés, entre outros. Além da vertente artística, Rock Coral promove o encontro entre agrupamentos de diferentes regiões do país, um momento de intercâmbio cultural que aproxima o movimento coral de novos públicos. O espetáculo conta com o apoio dos municípios da Guarda, Val de Câmara e Oliveira do Hospital, entre outras entidades.
2: Vamos agora ouvir o podcast de Luís Batista Martins, Retrato de Imprensa.
5: Há gestos que ultrapassam a circunstância e se tornam símbolos. A primeira visita oficial de António José Seguro a Penamacor, a sua terra natal, marcada pela inauguração de uma creche, foi um desses momentos em que o significado do ato supera a solenidade da cerimónia. Num território tantas vezes condenado, nas estatísticas e nos discursos, à inevitabilidade do despovoamento, inaugurar uma creche é um gesto de esperança, mas também de coragem. É dizer que o interior não se resigna a envelhecer, que as suas comunidades não aceitam ser apenas memória e que o futuro não tem de ser um privilégio reservado às grandes cidades. Uma creche é muito mais do que um edifício. É a possibilidade de uma família permanecer, de um casal projetar a vida, de uma criança crescer junto das suas raízes. É um serviço essencial, mas é igualmente uma declaração de confiança na vitalidade de um território onde se acolhem crianças, há razões para acreditar. Onde se investe na infância, semeia-se futuro. A visita de António José Seguro a Penamacor teve, por isso, uma dimensão profundamente simbólica. O regresso à terra natal evoca a memória e a pertença. A inauguração de uma creche aponta para o que ainda está por construir. Entre as raízes e o horizonte, desenha-se uma mensagem que importa escutar. O interior não precisa de compaixão, precisa de oportunidades. Miguel Torga lembrava-nos que o universal é o local sem paredes. Também estas terras, tantas vezes esquecidas na pressa do país, têm direito a sonhar sem limites. O despovoamento não se vence com palavras, mas com escolhas, investimento e serviços que sustentem a vida. Ainda assim, há inaugurações que valem por aquilo que representam. Esta, de uma creche em Penamacor, é uma delas. Um berço de esperança contra a fatalidade. Um sinal que o interior continua vivo e quer continuar a ter futuro. Fiquem bem.

0: Ficámos então com o retrato de imprensa de Luís Batista Martins. Retrato de imprensa, a opinião ao sábado, na Rádio Altitude.
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0: 8 horas.
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